0: Cadê as mãos em cima assim, passando energia, todo mundo com a gente? Pra ficar bonito.
1: Fada.
0: Vamos lá.

0: 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Ya tanta ayuda, no hay ningún problema. Mientras seguimos con esta información, hablábamos de esta tragedia en Caguazú. Ambos niños estaban jugando en inmediaciones de un tajamar que está en la parte posterior de una vivienda, en la colonia Menonita, distrito de J. Eulogio Estigarribia, ex Campo 9, departamento de Caguazú. Cuando en un momento...
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